0: Falcão, teve João Paulo e Daniel Nelore Valente, Milionários é Rico, Ausência. E daqui a pouquinho tem mais moda boa pra você. Sintoniza aí, aumenta o volume, fica com a gente. Daqui a pouquinho tem mais uma hora inteirinha com o melhor do sertanejão clássico.
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5: 9 e 5.

0: Olá, já voltamos aqui com o nosso Só Clássico Sertanejo, abrindo mais uma hora para você na nossa audiência, mais uma hora inteirinha de música boa, de alegria, e a sua participação também é muito bem válida, viu? pedidomusical.com.br. Para começar bem essa hora tem Jean Giovanni, Amor Clandestino.
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0: Couro de Boi, trio Parada Dura, linda, linda, linda, modão mesmo, né? Teve Teodoro e Sampaio, Roupão de Banho, Linha na Pipa, Mato Grosso e Matias, e Amor Clandestino também passou por aqui, o Jean e Giovanni. Daqui a pouquinho a gente já volta com o de Paulo e Paulino, e ainda tem Rio Negro e Solimões.
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6: 9:23.

Clássico é clássico, não tem conversa, gente. Clássico é aquele modão que fez tanta história, que não sai mais da mente do povão. E tá aqui na nossa programação pra gente relembrar. Mandando abraços pra todo mundo que tá curtindo a gente, lá pro Everton. Muito obrigado, Everton, pela sua sintonia, viu? Abração pra você, pro Paulo Sérgio aí junto com a gente também, o Tionzinho. Mandando lá pra Roseli, pra Tereza, pro Neto, quem mais? Ah, o Vanderlei, mandando lá pro Elielson, o Hugo e o Nar também na sintonia junto com a gente. Galera que trabalha na construção civil estão na audiência aqui junto com a gente. Muito obrigado pela sintonia e pelo carinho de todos vocês aqui junto com a gente. De Paulo e Paulino chegando, Casa da Vó.

Prazer por Prazer, modão bonito, fechando mais uma sequência aqui do Só Clássico Sertanejo. Muito obrigado pela audiência, o carinho de todo mundo. A você que tá aí sempre junto com a gente participando, pode continuar, viu? pedidomusical.com.br.

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3: 9:35.

Já voltamos com o nosso Só Clássico Sertanejo. Muito obrigado, gente, pela audiência. Ó, a cidade tá ponta a ponta sintonizada com a gente. De A a Z. Tá todo mundo conectado na nossa sintonia. Sabe por quê? Você sabe que a gente toca moda boa, que a gente toca o que você gosta e a gente toca o que marcou a sua vida. Então vem pra cá curtir, vem pra cá cantar, vem pra cá se divertir com a gente e brilhar ainda mais na nossa programação. Lembrando de novo, hein? pedidomusical.com.br. João Mineiro e Marciano chegando!

0: Eu também sou sentimental. César e Paulinho, tivemos o Gilberto e Gilmar, Palavras de Amor. Leandro e Leonardo, eu juro que o programa é feito pra você com todo o carinho do mundo. João Mineiro e Marciano também passou por aqui abrindo o bloco pra você, ligado na melhor e mais gostosa. Daqui a pouquinho tem as saideiras.
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5: 9:52.

Clássico é clássico, modão é modão, não tem conversa, não sai de moda nunca. Sabe por quê? Porque tá aí no seu coraçãozinho. Você tem uma moda que marcou a sua vida? Vamos relembrar aqui junto com a gente, vamos curtir dentro do Só Clássico Sertanejo. 2 horas diárias com o melhor do sertanejão carimbado no coração do povão. Pra aqui tem Chico Rei Paraná. Perder você é abraçar a solidão.

Rei dos Reis, Roberta Miranda, teve Zezé de Camargo e Luciano, Cada Qual Tem Seu Valor. E Chico Rei e Paraná, pra gente fechar com chave de ouro mais um Só Clássico Sertanejo. Muito obrigado pela audiência e o carinho de todo mundo. Muito obrigado pela sintonia de vocês. Um forte abraço. Amanhã a gente volta, hein? Com muito carinho e muita moda boa pra você. Beijo carinhoso. Fui!

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4: 10 e 3.
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voltamos. Esse é o nosso Songs of Love para todo o Brasil, hein? Que prazer imenso de estar com vocês a partir de agora, trazendo os grandes hits, os grandes sucessos. E convidando você para viajar comigo no planeta chamado amor. E você, como é que você está por aí? Tá bem mesmo? Carrie and Carol, Laura Love, hoje, quarta-feira, dia 3. Aumenta aí.

0: Demais, hein? Anita Baker, aqui no nosso Songs of Love, encerrando muito bem a primeira hora. Primeira hora não, calma, Júnior. Encerrando o primeiro bloco. E você, curtiu? Já mandou aquele alusão bem especial? Tô esperando você por aqui, hein? Combinado? Não sai daí não,
1: que eu volto. 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
2: 10:21.

Olá, voltamos aqui no nosso Songs of Love. E aí, como é que está por aí? Tudo bem? Um beijo no seu coração, muita paz, luz e alegria. E a gente continua agora com Lighthouse Family.

0: Baby Marvin Gaye, The Distant Lover, aqui na programação mais gostosa do seu rádio. Esse é nosso Songs of Love para todo o Brasil. Demais, hein? Como eu fico feliz de trazer os grandes hits, de trazer os grandes sucessos. E você tá curtindo? A gente vai fazer o seguinte, daqui a pouco tem muito mais aqui na programação.
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7: 10h41.
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0: Tudo bem, voltamos. Kiki Palmer.

0: Fechando muito bem a primeira hora aqui no nosso Songs of Love para todo o Brasil, hein? Demais, hein? Sucessão, uma atrás da outra aqui na nossa programação. E você, como é que você está? A gente vai fazer o seguinte, vamos dar uma paradinha aqui agora, daqui a pouco a gente volta, hein? Com muito mais sucesso aqui na nossa rádio, combinado? Um beijo no seu coração, já já tem muito mais. Não sai daí não, que esse é o nosso Songs of Love pra você. Daqui a pouquinho, aqui na nossa programação, baby, não sai daí não, hein? Eu fico feliz de estar com
1: Estamos
0: vocês.
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8: 11-1.
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0: Voltamos, Ed Mota, aumenta aí.

0: Yeah, Barry White, aqui no nosso Songs of Love. Demais, hein? E como eu fico feliz em te trazer os grandes rios e grandes sucessos. Ó, daqui a pouquinho eu tô de volta.
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4: 11:20.
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0: Yeah, baby, serão Songs of Love. Aumenta aí, vem comigo.

0: encerrando por aqui, Aerosmith, Fly Away From Here, aqui no nosso Songs of Love. Valeu, beijo no seu coração, muita paz, luz e alegria. E amanhã a gente volta com muito mais sucesso aqui na nossa rádio. Eu espero você. Até lá.
1: Tchau, tchau.
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10: 11:41.

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0: Obrigado, Felipe Araújo. Valeu, Henrique e Juliano.
1: Que Deus abençoe muito você, viu? Prazer estar fazendo parte desse projeto do seu sonho, tá, meu filho?
2: Muito obrigado pelo carinho, pela amizade que nós temos. Muito obrigado por tudo. Tamo junto.
1: Que Deus abençoe muito você, sua carreira.
0: Obrigado, Goiânia. Obrigado, Brasil. Beijo pra vocês. Com Deus, gente. Beijo.

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4: 4:16.

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7: 4h43.
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3: 5 e 3.

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5: 5:16.

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4: 5:44.

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5: Queridos ouvintes, vamos rezar juntos a oração do Ângelus. O anjo do Senhor anunciou a Maria, e ela concebeu do Espírito Santo. Ave Maria, cheia de graça, o Senhor é convosco. Bendita sois vós entre as mulheres, e bendito é o fruto do vosso ventre, Jesus. Santa Maria, Mãe de Deus, rogai por nós, pecadores, agora e na hora de nossa morte. Amém. Eis aqui a serva do Senhor. Faça-se em mim segundo a vossa palavra. Ave Maria, cheia de graça, o Senhor é convosco. Bendita sois vós entre as mulheres, e bendito é o fruto do vosso ventre, Jesus. Santa Maria, Mãe de Deus, rogai por nós, pecadores, agora e na hora de nossa morte. Amém. E o Verbo se fez carne e habitou entre nós. Ave Maria, cheia de graça, o Senhor é convosco. Bendita sois vós entre as mulheres, e bendito é o fruto do vosso ventre, Jesus. Santa Maria, Mãe de Deus, rogai por nós, pecadores, agora e na hora de nossa morte. Amém. Rogai por nós, Santa Mãe de Deus, para que sejamos dignos das promessas de Cristo. Oremos. Infundi, Senhor, em nossas almas a vossa graça, para que nós que conhecemos, pela anunciação do anjo, a encarnação de Jesus Cristo, vosso Filho, cheguemos por sua paixão e cruz à glória da ressurreição. Pelo mesmo Cristo e Senhor nosso. Amém. Que o Senhor esteja contigo e a bênção de Deus Todo-Poderoso, Pai, Filho e Espírito Santo. Amém.
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9: 6 e 2.

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5: 6:15.

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1: Agora eu vou explicar para vocês a maneira correta como lidar com o cego no seu dia a dia.
2: Agora você vai ficar sabendo do dia a dia como lidar com um deficiente visual, um portador de deficiência visual, um cego. É, um ceguinho mesmo.
3: Ceguinho é a mãe.
2: Calma.
3: Ceguinho é
2: calma
3: a mãe.
2: Aí. Calma aí, eu fico nervoso. Calma,
3: é calma. É
1: tem gente que não sabe lidar com o cego no dia a dia, não por culpa da pessoa, mas por culpa talvez até da própria imprensa, que ainda não fez uma campanha conscientizando as pessoas da maneira correta. Nem o jornal, nem a revista, nem o rádio, nem a televisão. Aliás, a televisão vive sacaneando o cego, né? Todo dia tem uma propaganda de televisão fazendo sacanagem com a gente. Eu vou dar um exemplo pra vocês. Eu tô lá na sala, vendo televisão. Eu tô lá vendo televisão, a minha maneira, né? De repente, eu me preparo pra tirar água do joelho, que entra os comerciais, mas é aquele recurso de marketing, né? Aí o cara entra, né? Não! Não saia de sua sala agora! Atenção para o lançamento que pode mudar a sua vida. A tecnologia avançada e a criatividade humana lhe conceberam este lindo aparelho. Veja. E são três lindos modelos à sua disposição. Este para a sua casa, este para o seu escritório. E veja só esse que você pode levar para onde você quiser. Eu falei, eu vou levar pra casa da sua mãe, infeliz. Eu sou cego. Repare nas cores, no design. Você nunca viu coisa igual. Falei, oh, gente, eu nunca vi nem igual, nem diferente. Eu sou cego. Você deve estar imaginando que isso é caro. Falei, não, eu tô imaginando, é o que é isso, infeliz? Veja só que precinho. E você ainda pode pagar em 3 vezes sem juros. Ai, gente, eu me levantei da cadeira pra quebrar a televisão de ódio. Aí o cara fala, você não precisa sair de casa para adquirir esta maravilha do século XXI. Aí eu pensei, até que enfim, né? Dá o número do telefone, eu ligo pra lá e fico sabendo, né? Aí o cara, ligue agora para o telefone que está no seu vídeo e receba em casa. É muito difícil. Eles acham que cego não tem dinheiro, não, né? Acho que o cego tá com o nome no SPC direto, né? Essa sacanagem é diária na televisão, gente. Outras que não sabem lidar com cego por falta de informação são as secretárias. Secretária e aeromoça. Tratam cego igual criança. Neném. Eu tô lá no escritório, aí chega a secretária me tratando como neném. Oi, tudo bem? Como é que você chama? Você tá esperando o doutor? Você quer uma água? Quer um cafezinho? E pra atravessar o cego na rua? É a coisa mais fácil do mundo. Pra atravessar o cego na rua é só você deixar que eu seguro no seu braço, aí eu sinto todos os seus movimentos. Se você deixar eu segurar no seu braço, você pode subir escada, descer escada, pular buraco. Eu acho que eu participo até da São Silvestre com você. Desde que você deixe eu segurar no seu braço. A maioria, como é que faz pra atravessar o cego, gente? Pega a gente pelo braço. Suspende o braço da gente. E aperta. Mas aperta com tanta força que dá a impressão que eles têm medo da gente fugir. E eu não quero fugir, gente. Eu só quero atravessar a rua. Às vezes coincide de dois. Um suspende de um lado, o outro do outro. Aí eu penso, ó, vão me carregar, rapaz. Que legal. E de vez em quando aparece um maluco que me pega pela bengala e sai puxando. O cara me pega pela bengala e sai puxando. Sai puxando. Quando acontece comigo, eu largo a bengala na mão dele. Quando chega do outro lado da avenida, ele... Uai, cadê o cego? Gente, cadê o cego que tava aqui? Meu Deus, gente, por isso que eu notei que a bengala ficou leve. Alguém viu um cego, hein? Gente, o que, que eu faço agora com essa bengala? Aí eu pensei, ah, se eu tivesse intimidade, tava na ponta da língua. Pra atravessar o cego na rua, gente, é só deixar que eu seguro no seu braço, que não tem problema. E pra sentar o cego na cadeira? Muito fácil. Chega, põe a mão aqui no encosto, a mão do ceguinho aqui no encosto. A gente chega, senta, beleza. A maioria, como é que faz pra sentar o cego na cadeira, gente? Pega a gente pelos dois braços e vai empurrando a gente. Vai empurrando, vai empurrando. Eu vou dando ré, eu vou dando ré, eu vou dando ré. Eu preparo a bunda pra um assento lá em cima e o assento é lá embaixo. Aí eu desabo. Dá uma friagem na garagem, gente. É a mesma impressão de estar caindo de um prédio de costas. Então é simples, gente. Pra sentar o cego na cadeira, é só pôr a mão da gente no encosto, que não tem problema. Outra coisa interessante que acontece. É impressionante como é que as pessoas não podem ver um cego em pé que manda sentar. É só ver um cego em pé que manda sentar. Eu tô lá em pé. Ô, ceguinho, senta aí, tem uma cadeira do seu lado. Aí eu falo, não, muito obrigado, eu tô bem de pé. Não, mas pode sentar, a cadeira tá aí. Não, mas eu tô bem de pé. Não, mas senta. Eu falo, não, meu amigo, eu tô bem. Só falta o cara falar, senta, cego! Anda! Aí eu sento, né? Não vou brigar com ele, né? Mas eu fico de olho, né? Quando eu vejo que ele foi embora, eu levanto e... Ô, ceguinho! Quinze minutos depois eu tô lá, chega a secretária. Gente, eu não posso acreditar no que eu tô vendo. Ah, meu Deus, que povo sem coração. Ceguinho, tem uma cadeira do seu lado, pode sentar, tadinho, não te avisaram, pode sentar. Aí eu pensei, vai começar tudo de novo.
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5: 6:34.

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4: 6,49.

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0: doutor. Hoje eu acabo com você, seu vagabundo.
1: Acaba não, Cascavel.
0: Acabo sim. Pode pedir benção pro seu pai, porque agora você vai morrer.
1: Oxente, meu pai não tá em casa.
0: Onde ele foi?
1: Ele fugiu com a tua mãe.

0: Cascavel. Paga uma cachaça pra eu.
1: Eu não pago cachaça pra ladrão de égua.
0: Ladrão de égua é tu, seu fedorento. Cascavel, cadê você?
1: Tô aqui atrás do balcão.
0: Então levanta pra engolir uma azeitona.
1: Eu não gosto de azeitona.
0: Uai, tu gosta de quê?
1: Eu gosto mesmo da tua mulher.
0: Ô, seu inseto fedido, lá vai fogo!

0: delegado era valente, era temido pra chuchu. 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Vamos ouvir o tiroteio do Cascavel e do Urutu.
1: Pois é, senhor Cascavel. Aqui tamo eu e você no meio da ventania e dos lobos uivando. Dessa vez você não me escapa, eu vou lhe matar, sua lombriga assustada.
2: Totalmente enganado, Urutu. Eu não como nada enrolado, não. Pode atirar, sua minhoca disfarçada.

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10: 7 e 10.

hoje, mousse verde. Ingredientes: um envelope de gelatina em pó, sem sabor, verde. 3 colheres de sopa de água, uma lata de leite condensado, uma lata de creme de leite, meia lata de suco de limão. Use a lata do leite condensado vazia como medida. Polpa de um abacate maduro, chantilly a gosto para acompanhar. Vou repetir os ingredientes, confere. Um envelope de gelatina em pó, sem sabor, verde. 3 colheres de sopa de água, uma lata de leite condensado, uma lata de creme de leite, meia lata de suco de limão. Use a lata do leite condensado vazia como medida. Polpa de um abacate maduro, chantilly a gosto para acompanhar. Modo de preparo: polvilhe a gelatina na água, dissolva em banho-maria sem deixar ferver e bata no liquidificador com o leite condensado, o creme de leite, o suco de limão e a polpa de abacate. Transfira para uma travessa pequena e leve à geladeira por 4 horas. Depois, sirva acompanhado do chantilly. Nossa receita de hoje, mousse verde. Até a próxima!

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8: 7:28.

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1: Se eu vejo um velho solitário, abandonado, fico a piedade e digo que da alma me sai. Um pai sozinho pode cuidar de 10 filhos, porém 10 filhos não cuidam de um só pai.

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7: 7:43.

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12: 7:59.

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3: 8 e 8.
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5: Olá, filho e filha espiritual. Você tem alguns minutos para Deus hoje?

0: Quinta-feira, dia 4 de junho do ano de 2026. Quinta-feira eucarística, dia de Corpus Christi. Não é feriado, é dia santo. É dia de estar na presença de Deus, é dia de rezar, é dia de nos colocar na presença santa de nosso Senhor, Jesus vivo e presente no Santíssimo Sacramento. Veja aí na sua paróquia o horário da missa, da procissão e vá participar. Você tem alguns minutos para Deus hoje? Pelo sinal da Santa Cruz, livra-nos Deus nosso Senhor dos nossos inimigos, em nome do Pai, do Filho e do Espírito Santo. Amém. Vamos tomar o Evangelho de hoje, vamos rezar João capítulo 6, versículos de 51 a 58. Naquele tempo disse Jesus às multidões: Eu sou o pão vivo descido dos céus. Quem comer deste pão viverá eternamente. E o pão que eu darei é a minha carne, dada para a vida do mundo. Os judeus discutiam entre si, dizendo: Como é que ele pode dar a sua carne a comer? Então Jesus disse: em verdade vos digo, se não comerdes a carne do Filho do Homem e não beberdes o seu sangue, não tereis a vida em vós. Quem come a minha carne e bebe o meu sangue tem a vida eterna, e eu o ressuscitarei no último dia. Porque a minha carne é verdadeira comida, e o meu sangue verdadeira bebida. Quem come a minha carne e bebe o meu sangue permanece em mim e eu nele. Como o Pai que vive me enviou, e eu vivo por causa do Pai, assim aquele que me recebe como alimento viverá por causa de mim. Este é o pão que desceu do céu. Não é como aquele que os vossos pais comeram, eles morreram. Aquele que come este pão viverá para sempre. Palavra da salvação. Glória a vós, Senhor. O Senhor nos alimentou com a flor do trigo e com o mel do rochedo o saciou. Graças e louvores se deem a todo momento ao Santíssimo e Diviníssimo Sacramento. Graças e louvores se deem a todo momento ao Santíssimo e Diviníssimo Sacramento. Graças e louvores se deem a todo momento ao Santíssimo e Diviníssimo Sacramento. Hoje é dia de festa, hoje é dia de alegria, pois é dia de Corpus Christi. Essa expressão em latim, Corpus Christi, significa o corpo de Cristo. Hoje é o dia em que nós celebramos a presença real de Jesus no Santíssimo Sacramento. Por isso é uma quinta-feira, como todas as quintas-feiras, quinta-feira eucarística, quinta-feira da presença de Deus, quinta-feira da bênção de Deus. Por isso, meu filho, todas as quintas-feiras nós vamos rezar diante do Santíssimo Sacramento. Nós vamos visitar nosso Senhor presente no Sacrário, presente em corpo, sangue, alma e divindade, vivo no Santíssimo Sacramento, toda quinta-feira. Mas, ao longo do ano, há duas quintas-feiras especialmente reservadas, das quais todos nós devemos nos vincular e participar. A quinta-feira da Semana Santa, o dia em que Jesus instituiu o Santíssimo Sacramento, o dia em que ele celebrou com seus discípulos a última ceia. E naquele dia, naquele momento, ele pegou o pão e disse: Isto é o meu corpo. Ele pegou o cálice com vinho e disse: Isto é o meu sangue. E concluiu dizendo: Façam isto em minha memória. Por isso, por causa da quinta-feira da Semana Santa, todas as quintas-feiras do ano são chamadas de quinta-feira eucarística. E no dia de Corpus Christi se reserva um momento especial, um momento importante, um momento sem igual, do qual ali nós rezamos, lembramos, mais uma vez de modo festivo, por meio de uma procissão, de uma bela missa, nós saímos com o Santíssimo Sacramento pelas ruas da nossa cidade, para manifestar a nossa fé, como pessoas que dizem, eu creio e por isso eu estou aqui. A nossa presença já diz da nossa fé. O fato de você ir à procissão hoje, você nem precisa pegar o microfone, você não precisa falar nada, você não precisa fazer um discurso, porque há momentos, meu filho, a maior parte da vida, os momentos mais importantes, a presença já diz tudo. Não precisa de palavras, não precisa de discurso, não precisa de uma poesia, uma palestra, uma fala bonita, não. A presença basta. A presença tudo resolve. A presença tudo diz. Por isso, ir à procissão hoje, ir à missa, o simples fato de você estar lá, de eu estar lá, já irá dizer, Senhor, eu creio. Senhor, eu estou aqui. Senhor, a minha presença tudo diz. Eu vim para testemunhar. Eu vim para dizer ao mundo, para mostrar ao mundo, eu creio. Eu acredito e por isso eu estou aqui. E por isso eu vim a esta missa. Por isso eu vou a esta procissão acompanhando Jesus, caminhando pelas ruas da cidade, do bairro, da paróquia. Senhor, eu estou aqui porque eu creio na tua presença. Em corpo, sangue, alma e divindade, vivo, vivo no Santíssimo Sacramento do altar. Hoje é dia de graças, dia de bênçãos, dia em que o céu se abre para derramar sobre nós aquelas bênçãos, aqueles impossíveis que todos nós mais estamos precisando. Por isso, meu querido filho, vá, vá. Hoje não é feriado, hoje não é dia de ir para a cachoeira, não é dia de ir para a praia, não é dia de ir para a festa, hoje é dia de ir à igreja. É claro, depois que você for, pode descansar, vá aproveitar, mas hoje é dia de rezar, hoje é dia de celebrar, hoje é dia de festejar este grande mistério da nossa fé. Jesus está vivo, Jesus está entre nós. Jesus está caminhando conosco, vivo e presente no Santíssimo Sacramento, na hóstia consagrada. Ali está verdadeiramente Jesus, pois assim ele quis e assim ele prometeu. Isto é o meu corpo, isto é o meu sangue. Façam isso em minha memória. E Jesus terminou o seu caminho neste mundo. Quando ele voltou para o Pai, quando ele foi sentar-se à direita de Deus Pai, nos dizendo e nos prometendo, eu estarei com vocês todos os dias, até o fim dos tempos. E como ele está conosco todos os dias, vivo e presente no Santíssimo Sacramento. Aonde quer que você esteja, pesquise aí na internet, veja a paróquia, a igreja, o horário da missa e da procissão mais próximo de onde você está. Vamos celebrar, vamos rezar. Viva Jesus no Santíssimo Sacramento. Saudemos nosso Senhor, vivo e ressuscitado na hóstia consagrada. Peçamos a bênção de Deus. A nossa proteção está no nome do Senhor que fez o céu e a terra. Por intercessão da Santíssima Virgem Maria, Mãe de Deus e Nossa Mãe, vos abençoe, vos proteja e vos guarde o Deus Todo-Poderoso, Pai, Filho e Espírito Santo. Amém. 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

0: Bola em jogo, é hora de falar de futebol. O Haiti venceu a Nova Zelândia por goleada de 4 a 0 ontem na Flórida, nos Estados Unidos. O jogo teve atraso de 35 minutos por conta da incidência de raios na região próxima ao estádio. O mesmo protocolo climático visto no Mundial de Clubes no ano passado foi adotado no duelo de ontem. Inclusive, o Haiti é um dos adversários do Brasil na primeira fase da competição do mundo. A qualquer momento a gente volta com mais notícias do esporte.
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5: 8h23.
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8: 8h43.

0: Denise Thiago!
1: Grande Rafael!
2: Muito obrigado. Bom!
3: Obrigado, meninos!
4: Valeu, meus parceiros! Que Deus abençoe muito vocês aí nessa caminhada. Muito sucesso! Tamo junto sempre, valeu, banda!
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18: 8h58.

0: Parece que
1: o vento
0: leva notícias de mim pra você.
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3: 9:15.

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0: Depois que Vinícius!
1: Uou. Henrique e Juliano!
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0: Cristiano Araújo.
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4: 9:51.

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0: Bola na rede, é hora de falar de futebol. É clima de Copa do Mundo em Nova Jersey. A seleção realizou nesta quarta-feira o segundo treinamento nos Estados Unidos e com uma novidade difícil de se repetir durante o Mundial, com presença de torcedores no Columbia Park. Cerca de 200 deles, entre brasileiros e curiosos da região, na atividade Carlo Ancelotti esboçou várias mudanças no time para o amistoso contra o Egito. Atividade aberta ao público é exigência da FIFA para que as seleções promovam maior integração com a comunidade no qual estão baseados durante a Copa. A CBF já cumpre o combinado no segundo dia de trabalho nos Estados Unidos. Em campo, foram vários os testes no trabalho tático da seleção. Daqui a pouco tem mais destaques do esporte. 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
2: 11:15.
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5: 11:31.
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4: 11:45.
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5: 11:58
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8: Queridos ouvintes, vamos rezar juntos a oração do Ângelus. O anjo do Senhor anunciou a Maria, e ela concebeu do Espírito Santo. Ave Maria, cheia de graça, o Senhor é convosco. Bendita sois vós entre as mulheres, e bendito é o fruto do vosso ventre, Jesus. Santa Maria, Mãe de Deus, rogai por nós, pecadores, agora e na hora de nossa morte. Amém. Eis aqui a serva do Senhor. Faça-se em mim segundo a vossa palavra. Ave Maria, cheia de graça, o Senhor é convosco. Bendita sois vós entre as mulheres, e bendito é o fruto do vosso ventre, Jesus. Santa Maria, Mãe de Deus, rogai por nós, pecadores, agora e na hora de nossa morte. Amém. E o Verbo se fez carne e habitou entre nós. Ave Maria, cheia de graça, o Senhor é convosco. Bendita sois vós entre as mulheres, e bendito é o fruto do vosso ventre, Jesus. Santa Maria, Mãe de Deus, rogai por nós, pecadores, agora e na hora de nossa morte. Amém. Rogai por nós, Santa Mãe de Deus, para que sejamos dignos das promessas de Cristo. Oremos. Infundi, Senhor, em nossas almas a vossa graça, para que nós que conhecemos, pela anunciação do anjo, a encarnação de Jesus Cristo, vosso Filho, cheguemos por sua paixão e cruz à glória da ressurreição. Pelo mesmo Cristo e Senhor nosso. Amém. Que o Senhor esteja contigo e a bênção de Deus Todo-Poderoso, Pai, Filho e Espírito Santo. Amém.

abrindo a porteira aqui, ó, e começando mais um Território Sertanejo. Uma ótima quinta-feira pra você. Hoje, 4 de junho já, hein? É, tá avançando, tá avançando. Paula Esteves na voz. E agora a gente vai curtir, vai cantar, vai bater aquele papo gostoso, super à vontade, porque aqui você é de casa, né? Chicote vai estralar bonito aqui em cima das melhores modas da atualidade e, claro, dos melhores TBTs também, né? Bora começar com eles? Zé Neto e Cristiano, Cadeira Cativa.

modão. Haja coração, pai. Você tá doido? É a goiana Lauana Prado com Fred Fabrício, Frio da Solidão. Quero entender por que razão. Essa música é do Chitãozinho Chororó com roupa nova, né? E essa rapaziada aqui trouxe uma roupagem bacana demais que a gente curte aqui no território.

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8: Meio-dia e 16.
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14: Olha ela, Ana Castela por aqui com Menino do Laço Comprido.

Olha, eu não te amei à toa. Ixi Maria, essa música aqui é uma conversa. É uma DR. Guilherme Santiago arrebentando por aqui no Gogó, hein? Pedidomusical.com.br. Galerinha do Brasil já participando por aqui também na internet. Aproveita para seguir a gente lá nas redes, acompanhar os nossos bastidores, as novidades aqui, tá?

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2: Meio-dia e 30.
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o clima por aí na sua cidade? Hã? Você que tá fora aqui da nossa região, tá friozinho por aí? Me conta aqui no pedidomusical.com.br. Olha, andou fazendo uma friaquinha esses últimos dias aí, em várias regiões do país, né? Mas é só o começo de um belo inverno que tá vindo com tudo aí. Chegando o fim do Mijeca.

0: Paulo e Alex, Ana Castela, ia dar bom. Oh, se ia, viu? Só ia. Território Sertanejo por aqui nessa quinta-feira com você. Já vai passar por aqui no nosso palco, ó. Bruno e Denner, Fred e Fabrício e uma rapaziada incrível que vai cantar só moda top de linha aqui na próxima sequência. Então você não é nem crazy de perder.
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5: Meio-dia e 45.
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0: Tô aqui do seu lado, hein? Seguindo com você, pai. Bora.
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0: Outro irmão, chacoalhando o pé da goiabeira aqui nessa quinta-feira. E o radinho do seu Zé só quer tocar sucesso aqui pra nós hoje, hein? Bruno e Denner, Murilo Ruf, Dizer Não.

Vitor e Luan, unanimidade. Toma essa. Toma essa, bebê. Já de volta com você por aqui. Abraçando a turminha de Goiás aqui com a gente. Pessoal de Goiânia em peso, curtindo o nosso som. Mas Goiás é o centro dos maiores talentos da música sertaneja. Não tem jeito, né? Dá-lhe meu Goiás.

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6: Uma hora.
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8: Já de volta.
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8: Uma melhor que a outra? Cê tá doido, bebê. Pensa num trembão e aqui, ó, Território Sertanejo, juntinho com você, coladinho nessa quinta-feira. Vamos lá, bora aproveitar? Ó, manda seu nome, o nome da sua cidade, pra gente mandar beijo e abraço pra você aí, tá? Abrindo mais uma sequência daquelas, só de modão top. Agora tem eles, Diego e Vitor Hugo com Equilíbrio.

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1: Thierry e Luan Santana, quando seu namorado for eu. Toma! Boa demais, hein? Tamo junto por aqui, ó. Te manda beijão pra turma de São Paulo, pessoal de Pinheiros e Itapevi, a galera da Zona Oeste com a gente, né? E a galera também de Mogi, pessoal da Zona Leste também por aqui. Chacoalha, bebê!

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9: 1:16.
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13: Você em toda a nossa região, obrigado pela audiência. Tamo juntinho por aqui, bebê.
14: Isso que é programar.
13: Ó, segura essa moda aqui que é pesada, hein? Yasmin Santos, para, pensa e volta.

0: Bora que se...
1: Vá.
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3: PHJV, Júlia e Rafaela.
4: Junta nós de novo.

Maiara e Maraísa, ex de alguém. É, são as irmãs do sucesso por aqui arrebentando com essa moda. E quem vai arrebentar já já também é Hugo Guilherme, F do Mijeca. Vai ter uma rapaziada já já cantando aqui no nosso palco pra você, aqui no nosso território sertanejo, viu? Continua de rádio ligado aí, bebê.

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3: 1h29.
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6: Mais uma vez eles brilhando aqui no nosso palco, hein? Zenerto e Cristiano, câmera da frente.
8: Essa é pesada, hein?

0: Mari Fernandes e aquele papel de amiga. Ah, é, toma essa pedrada aí, fechando o nosso encontro de hoje. Tô indo nessa, meus amores. Obrigado, cheiro da mãe. A gente volta amanhã no mesmo horário, com certeza, pra poder sextar daquele jeitão que nós gosta, né? Fica na paz, hein? Papai do céu abençoe. Tchau, tchau.
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0: A seleção brasileira inicia sua jornada em busca do tão sonhado hexacampeonato da Copa do Mundo no grupo C da competição, no qual medirá forças com Marrocos, Escócia e Haiti. O torneio, que terá como sede Estados Unidos, México e Canadá, será disputado entre o próximo dia 11 de junho e 19 de julho. O Brasil chega à competição após um ciclo no qual teve 4 técnicos: Ramon Menezes, Fernando Diniz, Dorival Júnior e o italiano Carlo Ancelotti. Da Copa de 2022 até agora, viu a queda de sua principal referência técnica, o atacante Neymar, que apesar de ter sido convocado, está mais velho e vem sofrendo demais com problemas físicos que o impedem de desenvolver o seu melhor futebol. Daqui a pouco, mais destaques do esporte. 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
7: 1:43.
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10: Oi, meus amigos! Está começando o Passaporte Brasil. E aí, tá preparado para mais uma viagem? Espero que sim, porque aqui a gente viaja sempre nas melhores canções. Vamos então começar o Passaporte Brasil, já mandando aquele abraço pro André Luiz de Palmas, que escreveu: Aline, estou aqui no Passaporte Brasil e já estou amando saber um pouquinho de Lenine. Lembro do Sertão e de como a música dele é viva. Ô, meu querido André, muito obrigada. Você foi rápido, né? Mal comecei a abrir o programa e ele já utilizou o nosso WhatsApp. Faça como o André também, participe com a gente. Vamos então começar o Passaporte Brasil? Avisa pra todo mundo, a Aline Mota já está no ar.
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0: É isso, músicas maravilhosas pra você. E no próximo bloco a gente segue o Passaporte Brasil até a Bahia. Já já pra você.
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7: 2 e 1.
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0: Já estamos de volta e quando Maria Bethânia entra em cena, gente, o tempo desacelera. É como se o palco fosse o altar e a canção uma prece. Sua voz é um rio profundo que carrega histórias, dores, encantos e fé. Nascida em Santo Amaro da Purificação, irmã de Caetano, ela sempre foi mais do que uma cantora, é uma intérprete que traduz a alma brasileira. Bethânia faz uma poesia da segunda pele e das palavras um instrumento divino. A sua parceria com compositores como Chico Buarque e Gilberto Gil marcou gerações. E participando do nosso programa está Helena Duarte, de Curitiba, no Paraná, que diz: Aline, quando escuto o canto de Dona Sinhá, parece que o Brasil antigo desperta em mim. Eita, coisa boa! É, o canto de Dona Sinhá e Maria Bethânia, né? Então vamos com Maria Bethânia, o canto de Dona Sinhá, aqui na programação.
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1: E no próximo bloco vamos falar dele, que foi coroado rei, Roberto Carlos. Nossa. Não sai da audiência.
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8: 12:19.
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1: Já estamos de volta e participando com a gente o nosso ouvinte Luiz Fernando, de Belém, do Pará, escreveu: Aline, minha mãe me embalava com detalhes, sabia? E hoje eu canto a mesma música para minha filha dormir. Ai, que bonitinho. É a MPB unindo gerações. Vamos com mais aqui no Passaporte Brasil.
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0: E o próximo destino do passaporte nos leva até Mato Grosso. Não saia daí.
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9: 12:39.
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0: Já estamos de volta. E participando com a gente está a Camila Rodrigues de Porto Velho. Disse Aline, Ney é uma aula de autenticidade. Ele canta com corpo, com espírito e com coragem de ser quem é. É isso. Vamos com Sangue Latino, Ney Mato Grosso na programação.
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1: Então vamos dançar.
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0: E assim eu finalizo o nosso programa. Gente, eu volto no próximo, se assim Deus me permitir. Aquele abraço e tchau, tchau.
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0: 12:57.
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8: Na presença das Santas Chagas de Jesus, convido você e sua família para este momento abençoado na nossa programação. Vamos juntos colocar nas Santas Chagas de Jesus o nosso pedido de oração, a nossa intenção. Prepare o seu ambiente de oração com as fotos, as roupas de família e, de modo particular, lembrando dos enfermos. Traga os nomes por quem vamos interceder e pedir cura e libertação de todos os sofrimentos e dores.
9: Tuas chagas, Senhor, fomos curados.
10: Queridos filhos e filhas, é quinta-feira. Graças e louvores se deem a todo momento ao Santíssimo e Diviníssimo Sacramento. A Eucaristia é uma expressão grandiosa da misericórdia de Deus. Por isso, rezemos o Terço das Santas Chagas nessa hora da misericórdia. Em nome do Pai, e do Filho, e do Espírito Santo. Amém. Creio em Deus Pai Todo-Poderoso, Criador do céu e da terra, e em Jesus Cristo, seu único Filho, nosso Senhor, que foi concebido pelo poder do Espírito Santo, nasceu da Virgem Maria, padeceu sob Pôncio Pilatos, foi crucificado, morto e sepultado, desceu à mansão dos mortos, ressuscitou ao terceiro dia, subiu aos céus, está sentado à direita de Deus Pai Todo-Poderoso, de onde há de vir julgar os vivos e os mortos. Creio no Espírito Santo, na Santa Igreja Católica, na comunhão dos santos, na remissão dos pecados, na ressurreição da carne, na vida eterna. Amém. Ó Jesus, divino Redentor, tende misericórdia de nós e do mundo inteiro. Deus Santo, Deus Forte, Deus Imortal, tende piedade de nós e do mundo inteiro. Graça, misericórdia, meu Jesus, nos perigos presentes, cobri-nos com vosso preciosíssimo sangue. Pai eterno, tende misericórdia de nós, pelo sangue de Jesus Cristo, vosso Filho unigênito. Tende misericórdia de nós, vos suplicamos. Amém. Nesse primeiro mistério do texto das Santas Chagas, contemplamos: Jesus se revela como caminho, verdade e vida. Como fruto desse mistério e dessa contemplação, peçamos por todas as famílias que estão desunidas, que possam, no perdão, no diálogo, fazer um processo de reencontro e paz. Eterno Pai, eu vos ofereço as santas chagas de nosso Senhor Jesus Cristo, para curar as de nossas almas.
3: Meu Jesus, perdão e misericórdia.
8: Pelos méritos de vossas santas chagas.
3: Meu Jesus, perdão e misericórdia.
8: Pelos méritos de vossas santas chagas.
3: Meu Jesus, perdão e misericórdia.
8: Pelos méritos de vossas santas chagas.
3: Meu Jesus, perdão e misericórdia.
8: Pelos méritos de vossas santas chagas.
3: Meu Jesus, perdão e misericórdia.
8: Pelos méritos de vossas santas chagas.
3: Meu Jesus, perdão e misericórdia.
8: Pelos méritos de vossas santas chagas.
3: Meu Jesus, perdão e misericórdia.
8: Pelos méritos de vossas santas chagas.
3: Meu Jesus, perdão e misericórdia.
8: Pelos méritos de vossas santas chagas.
3: Meu Jesus, perdão e misericórdia.
8: Pelos méritos de vossas santas chagas.
3: Meu Jesus, perdão e misericórdia.
8: Pelos méritos de vossas santas chagas.
10: Neste segundo mistério do texto das Santas Chagas, contemplamos: Jesus cura o cego Bartimeu. Rezemos esta dezena, contemplando este milagre de Jesus, pedindo que o Senhor, ressuscitado, misericordioso, nas suas santas chagas, cure todos os que precisam de uma cura espiritual. Eterno Pai, eu vos ofereço as santas chagas de nosso Senhor Jesus Cristo, para curar as de nossas almas.
11: Meu Jesus, perdão e misericórdia.
8: Pelos méritos de vossas santas chagas.
11: Meu Jesus, perdão e misericórdia.
8: Pelos méritos de vossas santas chagas.
11: Meu Jesus, perdão e misericórdia.
8: Pelos méritos de vossas santas chagas.
11: Meu Jesus, perdão e misericórdia.
8: Pelos méritos de vossas santas chagas.
11: Meu Jesus, perdão e misericórdia.
8: Pelos méritos de vossas santas chagas.
11: Meu Jesus, perdão e misericórdia.
8: Pelos méritos de vossas santas chagas.
11: Meu Jesus, perdão e misericórdia.
8: Pelos méritos de vossas santas chagas.
11: Meu Jesus, perdão e misericórdia.
8: Pelos méritos de vossas santas chagas.
11: Meu Jesus, perdão e misericórdia.
8: Pelos méritos de vossas santas chagas.
11: Meu Jesus, perdão e misericórdia.
8: Pelos méritos de vossas santas chagas.
10: No terceiro mistério do texto das Santas Chagas, contemplamos: Jesus se apresenta como tronco da videira. Rezemos este mistério, pedindo a Deus que nós, como seu rebanho, jamais nos apartemos deste tronco que é a seiva que nos dá vida, e de modo especial pelos jovens, para que não percam a fé. Eterno Pai, eu vos ofereço as santas chagas de nosso Senhor Jesus Cristo, para curar as de nossas almas.
12: Meu Jesus, perdão e misericórdia.
8: Pelos méritos de vossas santas chagas.
12: Meu Jesus, perdão e misericórdia.
8: Pelos méritos de vossas santas chagas.
12: Meu Jesus, perdão e misericórdia.
8: Pelos méritos de vossas santas chagas.
12: Meu Jesus, perdão e misericórdia.
8: Pelos méritos de vossas santas chagas.
12: Meu Jesus, perdão e misericórdia.
8: Pelos méritos de vossas santas chagas.
12: Meu Jesus, perdão e misericórdia.
8: Pelos méritos de vossas santas chagas.
12: Meu Jesus, perdão e misericórdia.
8: Pelos méritos de vossas santas chagas.
12: Meu Jesus, perdão e misericórdia.
8: Pelos méritos de vossas santas chagas.
12: Meu Jesus, perdão e misericórdia.
8: Pelos méritos de vossas santas chagas.
12: Meu Jesus, perdão e misericórdia.
8: Pelos méritos de vossas santas chagas.
10: No quarto mistério do texto das Santas Chagas, contemplamos o encontro de Jesus com Zaqueu. Como fruto deste mistério e contemplação, rezemos por todos aqueles que estão desanimados, sem força, para que possam ter atitudes de um encontro com o Senhor, dispostos a uma vida nova. Rezemos. Eterno Pai, eu vos ofereço as santas chagas de nosso Senhor Jesus Cristo para curar as de nossas almas.
13: Meu Jesus, perdão e misericórdia.
8: Pelos méritos de vossas santas chagas.
13: Meu Jesus, perdão e misericórdia.
8: Pelos méritos de vossas santas chagas.
13: Meu Jesus, perdão e misericórdia.
8: Pelos méritos de vossas santas chagas.
13: Meu Jesus, perdão e misericórdia.
8: Pelos méritos de vossas santas chagas.
13: Meu Jesus, perdão e misericórdia.
8: Pelos méritos de vossas santas chagas.
13: Meu Jesus, perdão e misericórdia.
8: Pelos méritos de vossas santas chagas.
13: Meu Jesus, perdão e misericórdia.
8: Pelos méritos de vossas santas chagas.
13: Meu Jesus, perdão e misericórdia.
8: Pelos méritos de vossas santas chagas.
13: Meu Jesus, perdão e misericórdia.
8: Pelos méritos de vossas santas chagas.
13: Meu Jesus, perdão e misericórdia.
8: Pelos méritos de vossas santas chagas.
10: No quinto mistério do terço das santas chagas, contemplamos Jesus que anda sobre as águas. Como fruto deste mistério, vamos juntos pedir que, como Pedro, tenhamos a coragem e a fé para dar, nem que seja um passo, nas águas revoltas da vida. O Senhor está conosco. Caminhemos, rezemos juntos. Eterno Pai, eu vos ofereço as santas chagas de nosso Senhor Jesus Cristo para curar as de nossas almas.
14: Meu Jesus, perdão e misericórdia.
8: Pelos méritos de vossas santas chagas.
14: Meu Jesus, perdão e misericórdia.
8: Pelos méritos de vossas santas chagas.
14: Meu Jesus, perdão e misericórdia.
8: Pelos méritos de vossas santas chagas.
14: Meu Jesus, perdão e misericórdia.
8: Pelos méritos de vossas santas chagas.
14: Meu Jesus, perdão e misericórdia.
8: Pelos méritos de vossas santas chagas.
14: Meu Jesus, perdão e misericórdia.
8: Pelos méritos de vossas santas chagas.
14: Meu Jesus, perdão e misericórdia.
8: Pelos méritos de vossas santas chagas.
14: Meu Jesus, perdão e misericórdia.
8: Pelos méritos de vossas santas chagas.
14: Meu Jesus, perdão e misericórdia.
8: Pelos méritos de vossas santas chagas.
14: Meu Jesus, perdão e misericórdia.
8: Pelos méritos de vossas santas chagas.
10: Rezemos três vezes. Eterno Pai, eu vos ofereço as santas chagas de nosso Senhor Jesus Cristo para curar as de nossas almas. Eterno Pai, eu vos ofereço as santas chagas de nosso Senhor Jesus Cristo para curar as de nossas almas. Eterno Pai, eu vos ofereço as santas chagas de nosso Senhor Jesus Cristo para curar as de nossas almas. Amém. Queridos filhos e filhas, tendo rezado o terço das santas chagas, vamos agora fazer a oração de todos os dias, que é a novena das santas chagas de nosso Senhor Jesus Cristo. Rezemos. Por suas santas chagas, suas chagas gloriosas, o Cristo Senhor me proteja e me guarde. Senhor Jesus, foste levado na cruz para que por vossas santas chagas sejam curadas as de nossas almas. Eu vos louvo e agradeço pelo vosso ato redentor. Carregaste em vosso próprio corpo os meus pecados e de toda a humanidade. Nas vossas santas chagas, coloco minhas intenções, minhas preocupações, ansiedades e angústias, minhas enfermidades físicas e psíquicas, meus sofrimentos, dores, alegrias e necessidades. Em vossas santas chagas, Senhor, coloco minha família. Envolvei, Senhor, a mim e meus familiares, protegendo-nos do mal. Coloque a sua intenção. Senhor, ao mostrar vossas santas chagas gloriosas a Tomé e o mandando tocar em vosso lado aberto, o curaste da incredulidade. Eu vos peço, Senhor, permita-me refugiar em vossas santas chagas e, por mérito desses sinais de vosso amor, curai a minha falta de fé. Ó Jesus, pelos méritos de vossa paixão, morte e ressurreição, dai-me a graça de viver os frutos da nossa redenção. Amém. Fique conosco, depois do intervalo, vamos refletir, escutar e rezar o Evangelho do dia.
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0: graças e louvores se deem a todo momento ao Santíssimo e Diviníssimo Sacramento. Hoje, queridos filhos e filhas, dia de Corpus Christi, corpo e sangue de Cristo, feriado católico. E vamos juntos pedir: Senhor, aumente em nós o amor Eucaristia.
1: Este é meu corpo.
0: Queridos filhos, amado povo de Deus, vamos juntos pedir a Deus nosso Senhor: mostra-nos, Senhor, as verdades da Eucaristia. Escute o que foi deixado na plataforma para essa hora da misericórdia, escute.
2: Sou Ivan Meite, Paraupeba, Minas Gerais. Eu com 14 anos, padre, saí de casa, pensando que a vida na rua era melhor. Então eu aprendi muita coisa na mar. Hoje, graças a Deus, sou uma pessoa bem controlada, de espírito, saúde. Eu passei muito necessidade, usei muitas drogas, todo tipo de droga. Dormi na rua. Aí fui amigar, padre, e minha esposa também foi usando droga, mas eu. Aí hoje nós não usamos droga mais, somos casados, somos casados em católico, civil, somos associados. Hoje, na bênção de Deus, nós temos uma filha. Então, quero agradecer a Jesus Santa Chaga e São José pelas bênçãos recebidas. Que minha filha, em 4 meses, padre, ela pegou dengue. Então, nas orações, ela foi curada. Então, eu agradeço muito a Jesus da Santa Chaga e de São José. São graças recebidas, são graças testemunhadas. Fique com Deus, padre, um abraço.
0: Deus abençoe, Ivanei. Testemunho muito forte. Muito forte. Meu grande abraço, Ivanei, de Paroapeba, Minas Gerais. Você escutou bem esse testemunho? Ele se perdeu na juventude. Como ele mesmo disse, se perdeu nas drogas. Depois, quando se juntou com uma mulher que também foi usuária de drogas. Mas o mais importante é que, passado isto, ele e ela se encontraram em Deus. Pelas santas chagas de Jesus, São José, estão agora com uma família, estão com uma filha. Vou rezar, Ivanei, pedindo a Deus Nosso Senhor pela sua filha que está com dengue. Que Deus abençoe e permaneça, filho, permaneça com sua família unida em Cristo. Permaneça com sua família voltada para Deus. Esse é o caminho. Muito edificante. Faça ecoar, viu, sacristão? Meu abraço, Ivanei. Fiquei tocado com o seu testemunho. Bíblia aberta, cartilha de oração.

0: Senhor esteja convosco. Ele está no meio de nós. Proclamação do Evangelho de Jesus Cristo, segundo João. Glória a vós, Senhor. Os judeus discutiam entre si: como ele pode dar de comer a sua carne? Jesus disse: em verdade eu vos digo, se não comerdes a carne do Filho do Homem e não beberdes o seu sangue, não tereis a vida em vós. Quem consome a minha carne e bebe meu sangue tem a vida eterna, e eu o ressuscitarei no último dia. Pois minha carne é verdadeiramente comida, o meu sangue é verdadeiramente bebida. Quem consome a minha carne e consome meu sangue permanece em mim ou nele. Como o Pai que vive me enviou, e eu vivo por meio do Pai, assim aquele que me consome viverá por meio de mim. Este é o pão que desceu do céu. Não é como aquele pão que vossos pais comeram e, no entanto, morreram. Quem consome deste pão viverá eternamente. Jesus falou estas coisas ensinando na sinagoga em Cafarnaum. Palavra da salvação. Glória a vós, Senhor. Em alguns momentos da história, nem sempre os papas moraram em Roma. Ora, em Avignon, França, devido ao exílio. Mas essa é outra história. Mas o próprio Papa Urbano IV, o confidente de Juliana, teve uma experiência magnífica de uma transmutação, transformação do pão em hóstia. Ele presenciou o que aconteceu em Bolsena, tanto que o Papa Pio XII, em 1950, pediu que os sanguíneos contendo 83 gotas de sangue fossem levadas a Roma. E na procissão de Corpus Christi de 1950, na procissão estava Jesus sacramentado e o sanguíneo com as 83 gotas de sangue. Por que Jesus faz isso? Para aumentar a nossa fé. Por isso, nesta tarde, tantum ergum sacramento,
1: tão sublime sacramento, adoremos esse altar.
0: Esse texto foi encomendado em 1500, quando vivo Santo Tomás de Aquino escreveu como um hino à Eucaristia.
1: Venha
0: a fé, Senhor, venha a fé por suplemento. Quando nossos olhos não conseguir ver no pão Jesus, no sangue, verdadeiramente o Senhor.

0: O Senhor esteja convosco. Ele está no meio de nós.
1: Do céu lhes destes o pão, que contém todo o sabor.
0: Abençoe-vos, Deus Todo-Poderoso, a água, a roupa dos enfermos, as fotos de família.

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3: Quarta-feira, 3 de junho de 2026. A partir de agora, o JVN é a sua dose diária de informação aqui através da sua rádio. Os destaques, as notícias, as manchetes, tudo aquilo que é importante, abordados com aquela forma dinâmica, responsável e totalmente imparcial da nossa redação. Uma novidade importante para quem vai prestar o Exame Nacional do Ensino Médio deste ano. O Instituto Nacional de Estudos e Pesquisas Educacionais Anísio Teixeira incluiu no edital do Enem 2026 novas condições para o atendimento especializado durante as provas. A partir desta edição, os estudantes diagnosticados com fibromialgia ou com transtornos mentais, o que inclui crises de ansiedade, transtorno obsessivo compulsivo e transtorno do déficit de atenção com hiperatividade, poderão solicitar o suporte específico. Na prática, quem tem histórico de transtorno de ansiedade, por exemplo, poderá contar com um acompanhante nos 2 dias do exame. A solicitação deve ser feita pelo candidato no momento da inscrição, exclusivamente na página do participante. E o prazo final termina sexta-feira, dia 5 de junho. Vale lembrar que o pedido precisa ser comprovado por meio de documentação adequada, como laudo médico. Os participantes com solicitações aprovadas poderão ter direito a uma sala reservada para o seu acompanhante, além do uso de cão de apoio emocional, aparelhos auditivos ou outros recursos de acessibilidade que serão vistoriados pelos chefes de sala. As provas do Enem serão aplicadas nos dias 8 e 15 de novembro, mantendo-se como a principal porta de entrada para o ensino superior no país, por meio do Sisu, ProUni e Fies. Além de convênios com universidades de Portugal, desde o ano passado, o exame também voltou a certificar a conclusão do ensino médio para candidatos maiores de 18 anos. Este é o JVN e você acompanha ainda hoje.
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3: Estados Unidos acusam Brasil de falha contra o trabalho escravo e propõe taxa extra de 12,5% sobre produtos nacionais. Pesquisa inédita revela que enchentes e poluição do ar são os problemas ambientais que mais assustam moradores das capitais brasileiras. Venda de embalagens de papel bate recorde histórico em abril, impulsionada pelo crescimento do comércio eletrônico e do agronegócio. Estas e outras notícias a partir de agora. O JVN já está no ar.
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3: Olá, mais uma vez, muito obrigado pela sua audiência e confiança. E já pedindo desculpas, né? Como todos puderam observar, a voz não está 100% hoje, né? Essa mudança climática, mudança de temperatura durante a noite acaba pegando a gente às vezes meio que desprevenido. Mas o Kleber está aqui, normalmente, a voz um pouquinho debilitada, mas com o mesmo carinho e com a mesma responsabilidade de levar as notícias até você. E a gente começa falando de uma situação que tem se intensificado nos últimos dias, uma tensão criada entre os Estados Unidos e o Brasil, desde que o presidente norte-americano, Donald Trump, voltou a criticar o PIX e a governabilidade brasileira e ameaçou novas sanções com novas tarifas. O clima acabou esquentando nas relações comerciais entre o Brasil e os Estados Unidos, com uma investigação do governo americano que concluiu que 60 países, incluindo o mercado brasileiro, falharam na proibição e na fiscalização de mercadorias produzidas por meio de trabalho forçado. Como punição, o Escritório de Comércio dos Estados Unidos propôs a aplicação de uma tarifa adicional de 12,5% sobre todos os produtos vindos dessas nações. A decisão foi baseada na Lei de Comércio Americana e se soma a uma outra proposta recente de aplicar 25% de taxa sobre os produtos brasileiros, somando, portanto, mais uma tarifa, né, que pode ser aplicada aos produtos nacionais. O embaixador americano afirmou que a falta de rigor dos parceiros comerciais cria uma concorrência desleal para os trabalhadores dos Estados Unidos, algo que o governo de Trump não vai mais tolerar. Em relação ao Brasil, o relatório aponta que, embora o país assuma compromissos teóricos em acordos internacionais e possua a chamada lista suja, falta uma proibição legal efetiva que impeça, na prática, a entrada de bens produzidos com trabalho escravo vindos de outras economias. A medida do governo americano foi classificada como prejudicial ao comércio e passará por um período de consulta pública com setores produtivos americanos até o início de julho, antes de entrar de fato em vigor. A ação faz parte de uma nova ofensiva de Washington para sufocar a circulação de mercadorias com custos artificialmente baixos no mercado global, além, claro, de fazer parte de críticas diretas do presidente americano com relação ao sistema de pagamento no Brasil que se popularizou nos últimos anos, o Pix.
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3: Os temporais, os alagamentos e as inundações lideram a lista de preocupações ambientais dos moradores nas grandes capitais do país. É o que revela a pesquisa Viver nas Cidades, Meio Ambiente e Mudanças Climáticas, divulgadas pelo Instituto Cidades Sustentáveis e o Ipsos IPEC. O levantamento ouviu 3.500 pessoas e mostra que o medo das enchentes é a principal reclamação em Porto Alegre, por exemplo, alcançando 64% dos entrevistados, além de Goiânia, Belo Horizonte, Recife e Rio de Janeiro. Já em São Paulo, o maior vilão apontado pela população é a poluição atmosférica, citada por 51% dos participantes. A pesquisa destaca que o calor excessivo e a poluição do ar, os impactos das mudanças climáticas mais sentidos no dia a dia, são seguidos de perto pelo aumento do preço dos alimentos. O coordenador do estudo fez críticas à lentidão de prefeitos, governantes e do Estado em desenhar planos de prevenção ambiental, apontando que os gestores preferem investir em obras de asfalto que dão mais visibilidade política e retorno em votos, deixando as soluções ecológicas para depois do fato consumado.
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3: O mercado real da economia brasileira está em ritmo acelerado. Os dados divulgados pela Associação Brasileira de Embalagens em Papel revelam que o setor comercializou mais de 358 mil toneladas de embalagens no mês de abril. Este é o maior volume já registrado para o período desde o início da contagem do indicador há mais de 20 anos. O resultado representa uma alta de 5,5% na comparação com o mesmo mês do ano passado, com uma média diária que passou de 14.900 toneladas entregues. Segundo a associação, o levantamento foi realizado em parceria com a Fundação Getúlio Vargas e funciona como um termômetro fiel da atividade industrial e do comércio no país, já que o uso de caixas e embalagens de papel acompanha diretamente o desempenho de setores fortes como produtos alimentícios, cosméticos, produtos de higiene, medicamentos e principalmente o e-commerce e o agronegócio. Os dados da Empapel andam de lado com os relatórios do IBGE, que mostram um crescimento de 1,3% na atividade industrial brasileira no primeiro trimestre deste ano, superando as pressões causadas pelas taxas de juros elevadas. A alta nas vendas reflete, portanto, o aumento das aquisições por parte de grandes empresas e indústrias que dependem do material para escoar a produção nacional.
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3: O mercado automotivo brasileiro está vivendo um momento de forte arrancada. Nos primeiros 5 meses deste ano, foram vendidos mais de 2 milhões e 200 mil veículos novos em todo o país, registrando a segunda maior marca para o período desde 2011. Os dados foram divulgados pela Fenabrave e mostram um crescimento de 15,3% nas vendas em comparação com o mesmo período do ano passado, englobando automóveis, caminhões, ônibus e motos. O grande empurrão para esse resultado veio do programa Carro Sustentável. Os veículos incluídos na iniciativa tiveram uma explosão de 31% nas vendas após o início do programa. Mas o verdadeiro destaque do ano ficou por conta dos modelos de energia limpa. O segmento de carros híbridos cresceu quase 78%, somando mais de 121 mil emplacamentos. Já os veículos elétricos puros tiveram um desempenho impressionante. Foram mais de 69 mil unidades vendidas até maio, o que representa um crescimento de 181% na comparação com o ano passado. Se analisarmos apenas o mês de maio, a alta dos elétricos passou dos 200%, confirmando a mudança de hábito do consumidor brasileiro.
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3: O mercado financeiro brasileiro conseguiu fechar o dia de ontem no campo positivo, contrariando o aumento dos ruídos políticos entre Brasília e Washington. O índice Bovespa voltou a subir, interrompendo uma sequência amarga de 5 quedas seguidas, puxado principalmente pela valorização das ações dos grandes bancos e das empresas mineradoras. Com resultado, a Bolsa acumula uma alta superior a 8% no ano de 2026. No câmbio, o dólar operou em queda ao longo de toda a tarde e fechou cotado na casa dos R$ 5,00. A valorização da moeda brasileira diante da divisa estrangeira foi garantida pelo forte fluxo de recursos externos atraídos pelas taxas de juros elevadas praticadas no Brasil. O bom desempenho dos ativos nacionais aconteceu mesmo após o Escritório de Comércio dos Estados Unidos anunciar uma proposta para aplicar uma tarifa pesada de 25% sobre os produtos brasileiros a partir de meados de julho, sob acusação de práticas comerciais desleais. Os investidores preferiram deixar o fantasma das tarifas americanas de lado e focaram no cenário internacional mais calmo. Contribuiu para o otimismo global o avanço das negociações diplomáticas entre o governo Trump e o Irã para buscar um acordo de paz definitivo no Oriente Médio.
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5: Olá, hoje é quarta-feira e você confere a previsão do tempo para a região sul. Tempo mais instável, principalmente no Rio Grande do Sul e Santa Catarina. Há risco de temporais isolados, rajadas de vento e chuva forte em alguns pontos. As temperaturas caem um pouco, especialmente no sul gaúcho. Para a região sudeste, dia de variação entre sol e muitas nuvens. Pancadas rápidas podem ocorrer no litoral de São Paulo, Rio de Janeiro e Espírito Santo. Interior de Minas e parte de São Paulo tendem a ter o tempo mais seco e também mais quente. Para a região centro-oeste, predomínio de calor e baixa umidade em grande parte da região. Mato Grosso pode registrar pancadas isoladas, mas Goiás, Distrito Federal, Mato Grosso do Sul terão cenário mais seco. Para a região norte, chuva frequente e sensação de abafamento. Amazonas, Pará, Amapá e Tocantins têm chance de pancadas fortes no fim da tarde e também à noite. Para a região nordeste, litoral com chuva passageira em vários estados, especialmente entre Alagoas, Sergipe e Bahia. Interior segue quente, mas algumas áreas podem ter pancadas isoladas.
3: Fechamos aqui a primeira parte do Jornal Virou Notícia. Já já, atualizando pauta e trazendo muitas outras notícias importantes e destaques do Brasil e do mundo.
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14: 6h44.
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3: Olá, já estamos de volta com JVN. O Tribunal Superior Eleitoral manteve a punição pesada contra a cúpula política do Rio de Janeiro. Por unanimidade, os ministros rejeitaram todos os recursos apresentados pelo ex-governador Cláudio Castro e confirmaram a sua inelegibilidade até o ano de 2030. O tribunal tomou a mesma decisão em relação aos embargos de Rodrigo Bacelar, ex-presidente da Assembleia Legislativa Fluminense. Castro havia recorrido da condenação aplicada em março por abuso de poder político e econômico, envolvendo um esquema de contratações secretas na Fundação Ceperge e na Universidade do Estado do Rio de Janeiro. A investigação detalhada apontou que milhares de pessoas foram contratadas sem nenhuma transparência e recebiam salários diretamente na boca do caixa, sacando mais de 248 milhões de reais em dinheiro vivo entre 2021 e 2022. Houve divergência apenas no pedido do Ministério Público Eleitoral, que exigia a cassação formal do diploma de Cláudio Castro. Por 5-2, a maioria dos ministros seguiu o voto do relator Antônio Vilas Boas Cueva, considerando o pedido do Ministério prejudicado, uma vez que o ex-governador renunciou ao cargo um dia antes do início do julgamento. Os ministros Floriano Marques de Azevedo e Estela Aranha foram os votos vencidos, defendendo que o diploma deveria ser cassado de qualquer forma para marcar a gravidade do crime de corrupção aplicado.
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3: A Polícia Civil do Rio de Janeiro realizou uma operação de combate ao comércio clandestino de medicamentos de uso controlado, voltados para o emagrecimento rápido. Os agentes da Delegacia de Roubos e Furtos cumpriram mandados de busca e apreensão em vários bairros na zona oeste da capital. A ação terminou com a prisão de um homem que utilizava aplicativos de mensagens e até redes sociais para anunciar e vender substâncias como tirzepatida e retratudida, conhecidos popularmente como canetas emagrecedoras. Os produtos de alto valor eram oferecidos com entrega imediata e fora dos canais de venda autorizados, sem receita médica ou qualquer tipo de controle sanitário. Nas postagens, o criminoso chegava a garantir de forma absurda que o produto dele tinha o melhor efeito no organismo do consumidor. No local, foram apreendidos remédios, computadores e registros comerciais que vão ajudar a polícia a rastrear os fornecedores e mapear toda a rede clandestina. Diante do avanço do mercado ilegal e dos riscos graves para a saúde da população, a diretoria da Anvisa anunciou que está discutindo uma nova instrução normativa. A regra agora vai criar exigências técnicas rígidas para a importação, manipulação, controle de qualidade e transporte dos insumos farmacêuticos dessas canetas emagrecedoras que atualmente só podem ser vendidas legalmente em farmácias autorizadas e com a retenção da Receita Médica.
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3: Um relatório alarmante trouxe dados vergonhosos sobre a eficiência do saneamento básico no país. Enquanto cerca de 33 milhões de brasileiros ainda sofrem sem qualquer acesso à água potável no país, o Brasil desperdiça 39,53% de toda a água que é tratada durante o processo de distribuição. Na prática, significa que quase 4 em cada 10 litros produzidos pelas empresas de saneamento vazam ou desaparecem antes de chegar às torneiras dos consumidores. Os dados fazem parte do estudo de perdas de água 2026, elaborado pelo Instituto Trata Brasil, em parceria com a consultoria GO Associados. De acordo com o levantamento, o desperdício físico alcançou a marca de 4 bilhões e 400 milhões de metros cúbicos de água por ano. Só para se ter uma ideia do tamanho do prejuízo, esse volume equivale a jogar fora todos os dias o conteúdo de 4.800 piscinas olímpicas cheias, o suficiente para encher 16 milhões de caixas d'água familiares. Os pesquisadores apontam que as perdas ocorrem devido a grandes vazamentos nas redes antigas, falhas graves na medição dos hidrômetros e ligações clandestinas, conhecidas como gatos. Se o país conseguisse estancar apenas os vazamentos físicos, o volume economizado daria para abastecer 77 milhões de pessoas durante um ano inteiro, segundo a pesquisa.
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3: O mercado nacional do milho abriu esta quarta-feira operando com viés de alta e forte preocupação nas principais praças de comercialização do país. A saca de 60 quilos é negociada na média de R$ 77,50. O principal fator de valorização é o avanço do estresse hídrico sobre as lavouras da safrinha no Centro-Oeste e no Paraná, o que ameaça de forma direta o potencial produtivo e o rendimento final do grão. O mercado da mandioca industrial apresenta preços altamente remuneradores e forte demanda pelas indústrias de amido e fecularias neste meio de semana. A tonelada da raiz de mandioca posta na fábrica está cotada na média nacional de R$ 675. O rendimento de amido por tonelada entregue tem sido amplamente favorecido pelo clima seco, o que eleva consideravelmente o ganho financeiro do produtor por carga descarregada. Para o agricultor brasileiro, a procura por parte das fábricas de polvilho e derivados segue muito aquecida, garantindo o escoamento rápido de toda a produção e abrindo excelente espaço para novos investimentos no campo. A captação nacional de leite registra nova quebra nas bacias leiteiras e mantém a forte pressão de alta nas cotações pagas ao produtor nesta quarta-feira. O litro do leite no atacado nacional atingiu a média de R$ 3,35. A entrada definitiva no período de entressafra reduziu o volume coletado nas propriedades, já que as pastagens perdem vigor com o clima seco e a chegada das massas de ar frio. Laticínios de grande porte intensificam a disputa diária pela matéria-prima para garantir o pleno funcionamento das suas linhas de queijos e iogurtes, o que assegura a manutenção da tendência de alta para as próximas semanas. A suinocultura brasileira apresenta uma manhã de estabilidade e escoamento constante nos principais frigoríficos e polos produtores instalados no país. O quilo do suíno vivo em São Paulo está sendo comercializado na média de R$ 7,40. A carne suína mantém uma excelente competitividade frente aos cortes bovinos no varejo, garantindo a

0: 10, 14, 33, 37, 57 e 62. Time do coração, Ipiranga, do Rio Grande do Sul. Ninguém acertou 7 dezenas, o prêmio acumulou agora em 34 milhões de reais para o próximo dia 6. 7 apostas fizeram 6 acertos, vão levar cada uma R$ 41.315,40. 296 apostas acertaram 5 números, o prêmio de cada uma será de R$ 1.400,52. Vamos agora para a Quina, concurso de número 7.041. As dezenas foram 25, 28, 49, 56 e 75. Ninguém acertou 5 dezenas. O prêmio acumulou agora em 18 milhões de reais para hoje. 89 apostas fizeram 4 acertos, vão levar R$ 7.242,46 cada. 5.209 apostas acertaram 3 números. O prêmio de cada uma será de R$ 117,85. Vamos agora para Loto Fácil, concurso de número 3.701. As dezenas foram 01, 02, 04, 07, 08, 09, 10, 12, 13, 14, 17, 22, 23, 24 e 25. Ninguém acertou 15 dezenas. O prêmio acumulou agora em 5 milhões de reais para hoje. 263 apostas acertaram 14 números. Cada uma leva R$ 1.606,09 da loteria. E para fechar, Mega Sena. Concurso também realizado ontem à noite, de número 3.014. As dezenas foram 27, 30, 35, 40, 44, 58. Ninguém acertou as 6 dezenas, o prêmio agora acumulou para o dia 6 em 32 milhões de reais. 34 apostas fizeram 5 acertos, vão levar cada uma R$ 57.298. 1.782 apostas acertaram 4 números. O prêmio de cada uma será de R$ 1.272,01.
1: Esportes.
0: Para fechar o JVN de hoje, vamos aos destaques do esporte. Ontem, pela Copa do Nordeste, no jogo, primeiro jogo da grande final, o Fortaleza recebeu Vitória e perdeu em casa. A equipe do Vitória saiu com esse importante placar de 2 a 1. Para hoje, nós teremos pela Copa Sul-Sudeste, Avaí e Chapecoense. O jogo acontece às 8 da noite. Muito obrigado a todos pela audiência, confiança e pela companhia e principalmente pela paciência com a voz aqui do Kleber Ramos, mas a gente se recupera rapidinho. Muito obrigado mais uma vez por você estar aqui junto com o JVN, fazendo uso do nosso informativo de meia hora para ficar bem informado.
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1: Amizade. Não. É amizade.
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1: Boa! 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
1: Quando vê, nós estamos cheios da grana pra investir aqui na fazenda.
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9: Quintou! E quintou com o melhor da nossa programação. Como é que você tá? Tá tudo bem por aí? Tá tudo beleza? Você tá curtindo a programação aí do trabalho, de casa, do descanso, tá no caminhão, no carro, tá indo, vindo? Onde você tá curtindo a programação? Conta aí pra gente. Mas mais do que isso, já dá um grauzinho no rádio, dá um voluminho a mais aí no som, porque a partir de agora as mais estão chegando pra você curtir e cantar junto com a gente. Um verdadeiro desfile de sucesso. E pra começar, tem destaque.
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0: 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Guilherme Santiago com Zezé de Camargo e Luciano, posição de número 8. A nona colocada teve Grupo Pixote, Primeira Noite, Te Amar é Meu Talento, Fred e Fabrício e ainda Maiara e Maraísa, Versões de Mim. Você tá gostando? Só música top, né? Fala a verdade. Ó, daqui a pouquinho eu volto com mais 4 sucessos que estão bombando nessa quinta-feira.
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8: 4:16.
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0: Já estamos de volta com o Top 10 nessa quinta gostosa e levando música boa e de qualidade para você. Na sétima posição hoje, Ed Brito e Samuel. Romance Rosa.
12: Sétima posição.

0: Não mexe nas minhas gavetas, Danilo e Davi, mais uma vez aparecendo aqui na nossa playlist. Teve ainda Gustavo Lima, Vagabundo, com Luiz Fonsi na quinta posição, a sexta com Ferrugem, Arrependidaço, e Ed Brito e Samuel, Romance Rosa, na sétima colocação. Daqui a pouquinho a gente volta, hein? Já já tem Top 3.
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0: Vamos lá, chegando por aqui com as mais. E agora, meu amigo, são as músicas que estão reinando nessa quinta-feira. As músicas que estão bombando de verdade. Na terceira posição, Beijei a Cura, Diego e Vitor Hugo.
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0: Olha onde eu tô, Ana Castela, primeira posição aqui no Top 10 pra você, fechando o nosso paredão da música. Amanhã a gente volta com mais pra fechar a semana com as músicas que estão bombando no Brasil inteiro. Valeu, turma, tchau, tchau.
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5: 4:42.
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0: o campo ofensivo com mais atacantes e venceu de virada por 2-1, com gols marcados por Renato Kaiser e Diego Tarzer, ambos saindo do banco de reservas. 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

0: Olá, já estamos de volta e o assunto é futebol. O Coritiba confirmou 2 jogos-treinos durante a pausa do Campeonato Brasileiro durante a Copa do Mundo. O time vai enfrentar o Internacional no dia 4 de julho em Porto Alegre e depois a Chapecoense no dia 10 de julho em Curitiba. Os locais e horários ainda serão anunciados pelo clube. O elenco do Coritiba foi liberado após a derrota para o Flamengo no último sábado pela 18ª rodada do Brasileirão. A reapresentação será no dia 17 de junho, quando terá início a intertemporada. Kleber Ramos, direto do Esporte Total. Esporte Total.
1: 4:57.
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8: 5:15. 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
5: 5:31.
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3: 5h47.
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5: Eu sou o terrível Billy Toceira. Eu e meus homens estamos aqui para acabar com o delegado Lobo Negro. 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

0: Eu sou o delegado Lobo Negro e quero muito respeito aqui na vila.
1: Então você é o delegado Lobo Negro, hein? Lembra-se de mim?
0: Não, eu não sei quem é você.
1: Eu sou aquele que há 15 anos atrás você mandou para a cadeia por eu ter assaltado um banco. Agora estou aqui com os meus homens para acabar com você, delegado.
0: Ah, agora me lembro. Mas tenha muito cuidado, senhor Billy Toceira. Eu sou rápido no gatilho.
1: Você pode ser muito rápido, delegado Lobo Negro. Mas eu tenho 5 homens comigo. Desta vez você não escapa.
0: Billy Toceira, lembre-se que eu aqui sou a lei.
1: Não quero saber, delegado. Eu vou matar você. Rapazes, fogo nele!
0: Eu lhe avisei que sou a lei. Adeus, Toceira. Você já era.

0: Lobo Negro, usted matou el mi hermano Tosera. Agora eu vou a matarte.
1: Você é irmão do Tosera? E como se chama?
0: Eu me chamo Pedro Xarope.
1: Por enquanto, eu aqui sou a lei. Durma bem, finado Xarope.

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1: Vamos. Que coral bonito essa aí, quer ver?

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1: Queridos ouvintes, vamos rezar juntos a oração do Ângelus. O anjo do Senhor anunciou a Maria, e ela concebeu do Espírito Santo. Ave Maria, cheia de graça, o Senhor é convosco. Bendita sois vós entre as mulheres, e bendito é o fruto do vosso ventre, Jesus. Santa Maria, Mãe de Deus, rogai por nós, pecadores, agora e na hora de nossa morte. Amém. Eis aqui a serva do Senhor. Faça-se em mim segundo a vossa palavra. Ave Maria, cheia de graça, o Senhor é convosco. Bendita sois vós entre as mulheres, e bendito é o fruto do vosso ventre, Jesus. Santa Maria, Mãe de Deus, rogai por nós, pecadores, agora e na hora de nossa morte. Amém. E o Verbo se fez carne e habitou entre nós. Ave Maria, cheia de graça, o Senhor é convosco. Bendita sois vós entre as mulheres, e bendito é o fruto do vosso ventre, Jesus. Santa Maria, Mãe de Deus, rogai por nós, pecadores, agora e na hora de nossa morte. Amém. Rogai por nós, Santa Mãe de Deus, para que sejamos dignos das promessas de Cristo. Oremos. Infundi, Senhor, em nossas almas a vossa graça, para que nós que conhecemos, pela anunciação do anjo, a encarnação de Jesus Cristo, vosso Filho, cheguemos por sua paixão e cruz à glória da ressurreição. Pelo mesmo Cristo e Senhor nosso. Amém. Que o Senhor esteja contigo e a bênção de Deus Todo-Poderoso, Pai, Filho e Espírito Santo. Amém.
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10: 6 e 4.

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7: 6h20.
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1: Bento Fumaça foi um bandido que viveu no sertão mineiro. Fazia tudo sozinho, não precisava companheiro. No botequim da encruzilhada, veja o que ele fez um dia. Bateu num pobre de um cego que uma esmola lhe pedia. Bento Fumaça ainda falava pra quem quisesse escutar que tinha surrado o ceguinho só mesmo para insultar. 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
6: 6:38.
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3: 6h57.
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0: música no seu rádio, viu? Você é nosso convidado especial. A seleção do Jader Tomlin, a sonoplastia do meu amigo Jairinho, e eu, Maurício Rabelo, apresento o programa. Você é a pessoa mais importante. Nós vamos trazer para começar, viu, Nego Solimões e Emílio Eduardo, Castelo de Sonhos.
1: Estamos
0: depois,
1: apresentando o Coração Sertanejo.
0: Caipira.

0: Nacional de Brasília e Amazônia, Gustavo Lima retrovisou, depois Luan Santana, Olho Marrom.
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2: Pela Nacional, pra todo o Brasil, Guilherme Santiago com Zezé de Camargo e Luciano. Pra não lembrar de mim, depois cantando Ataíde Alexandre, Estrada do Amor.

agora nós vamos anunciar no som da Rádio Nacional Amado Batista, cantando do Wilson Clay, Borboleta Azul, linda demais, depois Marília Mendonça, Se Não Tivesse Ido.

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2: Meus amigos de Minas Gerais, povo de Goiás, povo do Tocantins, Flores em Vida, Moda Bonita do Zezé de Camargo e Luciano, depois Lucas e Luan cantando Solidão.

0: E agora, meus amigos e minhas amigas, cantando bonito Henrique e Juliano, mais amor e menos drama. Logo depois, João Mineiro e Marciano cantando Seu Amor Ainda É Tudo.
1: Mais amor e menos drama, né? Não é melhor? Eu acho.

0: Ele enfrentou o PCC e o Comando
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2: Uma ótima quinta-feira para você que ouve a Rádio Senado. Eu sou o Thiago Medeiros e apresento a você a programação musical de Carlos Andrade.

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2: Olá! Vocês estão bem? Estamos chegando por aqui com Só Clássico Sertanejo. É, meu amigo, é, minha amiga, a partir de agora, a música sertaneja invade a sua programação, levando você para uma viagem incrível, para reviver, para relembrar, para recordar os maiores sucessos da música sertaneja. E quando eu digo os maiores, tem o Zezé de Camargo e Luciano, João Mineiro e Marciano, Milionários é Rico, Roberta Miranda, tem Rio Negro e Solimões, Christian e Ralph, Gen Joana, tem muita coisa boa hoje. Muito sucesso pra gente curtir e matar a saudade. E eu te convido pra ficar em sintonia junto com a gente e, se tiver vontade, se for do seu desejo, do seu agrado, participe também, que vai ser um prazer pra gente, viu? É só acessar a nossa plataforma pedidomusical.com.br e mandar pra cá a sua mensagem. Vamos começar bem essa edição de quinta-feira com o modão bonito de Chitãozinho e Xororó, Castelo de Amor.

0: Amores são coisas da vida, disse Leandro e Leonardo. Passou por aqui Roberto e Mirinho, Lágrimas Como Eu Chorei, Juliano César e ainda Chitãozinho Chororó, Castelo de Amor. A gente volta daqui a pouquinho com mais modão. Já já tem de Paulo e Paulino.
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0: Olá, já voltamos com mais informações do futebol. Há pouco mais de uma semana para o início da Copa do Mundo, a FIFA mudou as regras previamente publicadas no Código de Conduta para os estádios e não vai permitir que torcedores levem garrafas de água para os jogos. Até terça-feira, o Código de Conduta da FIFA deixava claro que garrafas de água seriam permitidas. A nova regra passou a vetar garrafas, copos, frascos, latas ou qualquer tipo de recipiente fechado ou com tampa que possa ser arremessado ou causar dano. Para evitar qualquer dúvida, garrafas de água reutilizáveis. Esta e outras especificações constam já no Código de Conduta da FIFA, que foi atualizado.
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6: 8:20.
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Só clássico sertanejo, seu programa de moda boa. Alô, Denise, você tá bem? Grande abraço pra você, pra tia Suzana aí que tá na sintonia com a gente também, né? A Luciana e o Maicon, a Daiane, o Renan, a Denilson, o Roberto, a Vanessinha, toda essa galera maravilhosa, obrigado pelo carinho e pela companhia de todos vocês sintonizados aqui com a gente na programação da nossa rádio, viu? Abraço pra cada um de vocês e continuem participando sempre. Vamos curtir mais música boa? Amor de Primavera chegando, de Paulo e Paulina.

0: Porque Chora Tarde, João Renes e Reni, Daniel, aos trancos e barrancos com César e Paulinho, Amor de Primavera de Paulo e Paulino, quanta música boa, né? Quanto sucesso top pra gente relembrar e recordar. Daqui a pouquinho Só Clássico volta e tem Zezé de Camargo e Luciano.
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0: Olá, já voltamos a falar de futebol. A Confederação Brasileira de Futebol, a CBF, afastou Felipe Fernandes de Lima e Antônio Magno Lima Cordeiro, árbitro e VAR da vitória por 1-0 do Palmeiras sobre a Chapecoense no último domingo, pela 18ª rodada do Brasileirão. Os dois se envolveram em lances polêmicos e capitais para a partida. Já nos acréscimos da etapa complementar, a Chapecoense teve um gol anulado. Minutos depois, a arbitragem ainda marcou um pênalti a favor dos catarinenses, mas Bolasie desperdiçou. No entendimento da CBF, Felipe Fernandes e Antônio Magno erraram o procedimento nos dois lances. Kleber Ramos, direto do Esporte Total. Esporte Total.
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4: 8h35.
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Clássico Sertanejo, seu programa de moda boa, invadindo por aqui a programação da sua rádio e levando você para uma viagem incrível. É muito sucesso top para a gente relembrar. E essa daqui eu tenho certeza que fez parte e faz parte da história de muita gente. Até porque estamos falando de uma das duplas mais conceituadas, mais românticas e apaixonadas de todos os tempos no Brasil. Estou falando de Zezé de Camargo e Luciano, sim! Imperfeito, que você confere agora.

0: Portão, René e Ronaldo, linda canção, né? Uma versão sertaneja para um clássico da música popular brasileira da Jovem Guarda. João Mineiro e Marciano, a bailarina, Eu Tentei, Cleiton e Cristiane, passou por aqui também Zezé de Camargo e Luciano, Imperfeito. Quanta música boa para todo mundo que tá aqui curtindo com a gente. E já já tem Gilberto e Gilmar e também tem Bruno e Marrone para você. Fica aí na audiência.
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4: 8:52.

clássico tá de volta. Muita música boa para todo mundo que tá curtindo a gente aqui. A Bia, a Valmira, o João Vitor e toda essa família maravilhosa. Obrigado pelo carinho de vocês. Rita também tá ligada com a gente, né, Rita? Valeu. A Maria Eduarda, Viviane, o André Luiz, a Ana Cláudia, a Lete, a Ana Zumira, toda essa galera, muito obrigado pelo carinho e pela companhia de cada um de vocês. E vamos, que aqui só tem moda boa. Edson e Hudson, Blusa Vermelha.